0: Pronto, tá aí, né? Só com uma culpa, uma conta. Uma culpa, um beijo, eu vou lá me demandar.
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2: Bu 千金重，不如一个拥抱，一次回首。
0: 不抱了三次了。